0: tempo.
1: Já sei quem tá aí.
2: Ó, Antônio. Vele aí que está aí com uma gorra de doblada aí. Messi.
0: Saludos al amigo Santi.
2: Hace recordar el caballero, oiga.
1: Ayer me envió un video que me estaban pintando la cara.